0: Johnny! Não, nunca dá ataque lá, André, lutando por até, ui!
1: Maurizio, buongiorno da Stornarella, 22 gradi, e qua è tutta una malateia!